0: Gracias, chicos. E così si conclude il nostro incontro di oggi. Gianni e Elisabetta.
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0: up to Bono. Thanks, Ed. Thanks, Larry. Thanks, Adam.
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